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5: Boa noite, que Deus te abençoe poderosamente. Entenda algo, quando a presença de Deus chega, nenhuma área permanece igual. A vitória não vem pela força do braço, pela estratégia humana ou pelo improviso, ela vem pela presença. A presença abre caminhos onde não existe caminho. A Bíblia diz em Deuteronômio 31:8 assim: o Senhor irá adiante de ti. Quando Deus está presente, Ele faz o impossível se tornar possível. A presença, ela derruba gigantes. Davi não venceu pela pedra, mas pela presença que estava com ele. Então entenda, sua vitória não está na arma, mas em quem anda ao seu lado. A presença de Deus te faz permanecer de pé no dia difícil. Mesmo em lutas, quem carrega a presença não desmorona, porque a presença te sustenta quando as forças humanas acabam. Seja cheio da presença de Deus. Acompanhe testemunhos do que Deus tem feito aqui na nossa igreja e daqui a pouquinho eu volto com todos vocês. Hoje é sábado. Que Deus te abençoe nesta noite de sábado.
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7: A senhora, o que estava sentindo?
8: Como dói, Jesus. Dói demais.
7: É mesmo?
8: Estou com as mãos, os pés muito inchados. Já tem um mês, gente.
7: Um mês.
8: E remédio não me cura, mas Jesus vai me curar e Ele já me curou.
7: Só um detalhe, irmã. Eu quero que a senhora me fale como é que tá a dor aí agora.
8: Tá bem menos, não tá doendo. Voltava.
7: Tem certeza?
8: Tenho certeza.
7: A obra que ele começou, ele vai terminar.
8: Tanto desinchou.
7: Como que
8: desinchou.
7: É?
9: Desinchou.
8: Minha mão tá quase ficando de inchada, gente.
7: E agora?
8: Pergunta minha filha aqui. A minha filha tá morrendo de dó de mim.
7: Tava com a mão inchada.
8: Demais.
7: E agora?
8: Já tá desinchando.
7: Já tá desinchando? Ai, oh, meu Deus, bate palma e dá glória. Pode assentar, querida.
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7: Joel capítulo 2, por favor, versículo 28. E há de ser que depois derramarei o meu espírito sobre toda a carne. Os vossos filhos e vossas filhas profetizarão, e os vossos velhos terão sonhos, e os vossos jovens terão visões. Então o que que Deus está dizendo? Ele está declarando que ele pega o corpo do homem, quando eu falo de homem eu me refiro à mulher também, e ele transforma o nosso corpo em um útero de Deus. Deus, ele quer colocar os sonhos dele dentro de quem? De um animal? De um pássaro? Não. Deus, ele quer colocar os projetos dele, os sonhos dele, ele quer colocar aquilo que ele tem para mexer com a humanidade dentro de nós, de maneira que Ele transforma o nosso corpo em um útero dEle, e Ele deposita em nós projetos, sonhos, ideais, para mexer com a nossa vida, mexer com a nossa família, mexer com quem está em nossa volta, de maneira que nós nos tornamos um depósito dos sonhos de Deus. Alguém recebe essa palavra profética? Então, isso é uma promessa de Deus. Ele vem e deposita dentro de nós visão, projeto, futuro, sonhos, ideais. Por que que Ele faz isso? Porque nós somos a melhor criação de Deus para essa terra. Nós somos o melhor de Deus. Nós somos tão especiais que não existe ninguém com a nossa impressão digital. Nós somos tão especiais que não existe ninguém com o nosso DNA. Nós somos tão especiais que não existe nada que é capaz de nos parar. Pessoas se levantam para te afrontar, mas olha você aqui hoje seguindo a tua vida na presença de Deus. Por quê? Porque por mais que você tenha luta, Deus acredita em você, Deus confia em você, e Deus coloca os projetos dEle na sua vida. Quem recebe, bate palma e dá glória. Olha o que é que diz em Lucas. Jesus, Ele vindo e confirmando que o nosso corpo é o útero dEle. Jesus, Ele queria colocar o maior projeto dEle dentro de uma pessoa. E quem Ele escolhe? Ele escolhe a irmã Maria. Lucas 1,35, o anjo Gabriel, ele visita a irmã Maria, e ele diz: descerá sobre ti o Espírito Santo, e a virtude do Altíssimo te cobrirá com a sua sombra. Por isso também o santo que há de ti, que vai nascer, será chamado Filho de Deus. Irmãos, entenda isso. Maria era de menor, solteira. Qualquer moça que ficasse grávida, solteira, era apedrejada até a morte naquela época. E o anjo visita Maria e fala: Maria, você vai ficar grávida. Ela falou: eu vou morrer. Como que eu vou ficar grávida? Então o anjo disse: calma, Maria. Maria interpela: como vai ser isso, pois não tenho relação com homem algum. Respondeu o anjo: descerá sobre ti o Espírito Santo, e o Espírito Santo vai transformar o seu corpo em útero de Deus, vai cumprir Joel 2,28 na sua vida. E Deus engravida Maria do maior sonho dEle para a humanidade. O Deus que no passado engravidou Maria, Ele está aqui para nos engravidar também. De projetos, de sonhos. Uma pessoa que sonha, ela é diferente. Uma pessoa que sonha, ela passa por cima de obstáculos com mais facilidade. Uma pessoa que sonha, ela se torna uma pessoa autoastral, de bem com a vida. Por quê? Porque ela tem um foco, ela tem um alvo, ela tem um propósito, ela tem um objetivo a ser alcançado. A pessoa que sonha, se está chovendo para ela, não faz diferença. Se vê uma dorzinha de cabeça para ela, não faz diferença. Por quê? Porque ela tem sonho. Mas a pessoa que não sonha, se o vento virou, ela já reclama. Ela não tem alvo, não tem foco, não tem objetivo. Por isso que Deus nos trouxe aqui para nos dizer: eu vou colocar dentro de você os meus sonhos, os meus projetos. Olha o que é que a Bíblia diz, irmãos, em Gênesis 41, 32. Diz assim: e o sonho de Faraó, fala comigo, era grande demais. E o sonho de Faraó foi repetido duas vezes. é porque esta coisa é determinada por Deus. Fala comigo, e Deus se apressa em fazê-lo. Irmãos, o sonho de Faraó era grande. Era o quê, irmãos? Fala comigo, grande. Eu não vi, era o quê? Porque quem colocou dentro dele foi o próprio Deus. O que Deus coloca dentro da gente é coisa grande. Deus, ele coloca dentro de nós aquilo que humanamente falando a gente não pode fazer. É mais ou menos assim, a pessoa está desempregada, mas Deus coloca dentro dela o sonho dela ser patrão e ter o seu próprio negócio. A pessoa não tem como pagar o aluguel e Deus coloca dentro dela o sonho de uma casa com 3 quartos, com suíte, com tudo organizado. Não tem dinheiro para pagar ônibus e Deus coloca dentro dela o sonho do carro 0 quilômetro, daqueles do jeito que ele tanto gosta. A pessoa está solteira e Deus coloca dentro dela já o sonho de ter filho, de se casar. Por quê? Porque Deus é assim, ele não depende da minha realidade para colocar o sonho dele dentro de mim, ele só depende da minha fé. Alguém tem fé para ser útero de Deus? Então aplaude e glorifica ao Senhor. Olha o que diz Gênesis capítulo 37, versículo 9 e versículo 10. José teve um sonho. Teve José outro sonho e o contou aos seus irmãos, dizendo: tive ainda outro sonho, e eis que o sol, digo o sol, e a lua, e 11 estrelas se inclinavam perante mim. Quando o contou ao seu pai e aos seus irmãos, repreendeu o seu pai e disse-lhe: que sonho é esse que tiveste? Porventura viremos eu e tua mãe e teus irmãos a inclinar-nos o rosto em terra diante de ti? Irmãos, sabe quem José era? José era um pé rapado, um Zé ninguém. Mas um dia ele levanta grávido de um sonho. Um dia ele levanta grávido e ele vai contar o sonho dele para sua própria família. Ele falou: pai, mãe, meus 11 irmãos, eu tive um sonho. Aí o pai falou: então conta o seu sonho. E ele disse: eu sonhei que o sol, que é o Senhor, meu pai, eu sonhei que a lua, que é a minha mãe, eu sonhei que as 11 estrelas são os meus 11 irmãos, vocês vão ficar de joelho na minha presença. O pai, a mãe e os irmãos falaram: você está ficando que o sol, que é o Senhor, meu pai, eu sonhei que a lua, que é a minha mãe, eu sonhei que as 11 estrelas são os meus 11 irmãos, vocês vão ficar de joelho.

Mas ele declara: foi Deus que colocou dentro de mim, e Deus tem pressa em realizá-lo. Ei, o seu sonho é Deus que coloca dentro de você, e Deus tem pressa em realizá-lo. Pastor, mas eu não tenho condições. Deus manda te dizer: nem a morte, nem a vida, nem altura, nem profundidade, nem anjos, nem demônios, nem passado, nem presente, nem futuro, nada vai impedir que o sonho que Deus colocou dentro de você nasça. Quem recebe, bate palma e dá glória a Deus, igreja. Abacuque capítulo 2. O sonho de Abacuque. Repete, irmãos. Agora no lugar de Abacuque, fala o seu nome. Vamos lá. O sonho de Flamarion. Repete, igreja. Olha o que que Deus falou com Abacuque. E o que que Deus fala com a gente. Coloque sobre a sua torre de vigia e sobre a fortaleza, e me apresentarei e vigiarei para ver o que me dirá e o que eu responderei no tocante à minha queixa. Escreve a visão. Fala comigo, irmãos. Escreve a visão. E torna-se bem legível sobre tábuas. Fala comigo. Para que possa ler até quem passa correndo. O que que a gente lê até passando correndo? É outdoor. Deus está dizendo: pega o seu sonho e coloca no outdoor lá na Avenida Minas Gerais. Pega o seu sonho, escreve ele e deixa as pessoas saberem aquilo que você está sonhando. Abacuque, ele dá essa direção. Deus fala isso com ele. E Deus continua dizendo assim, ó, verso 3: pois a visão é ainda para o tempo determinado e se apressa para o fim, mas ainda que se demore, espera-o. Levanta a mão e diga assim: porque certamente virá e não tardará. Repete: certamente virá e não tardará. Irmãos, entenda isso aqui. Alguns vão dizer assim: não conte o seu sonho para ninguém. Só que Deus fala ao contrário: coloca no outdoor da cidade. Alguns vão dizer: vai gorar, vai ter inveja. Deus fala ao contrário: eu te protejo, eu estou contigo. Escreve a visão, anuncia. Alguns falam: vai gerar inimigo, mas Deus está dizendo: eu estou com você. Vai gerar problema, mas Deus está dizendo: eu estou com você. Não tem como não acontecer quando Deus está com você. Ah, pastor, mas a inveja vai ser grande. Mas o teu Deus é maior do que qualquer inveja. Não tem como esconder sonho. Não, pastor, eu não vou trocar de carro não, porque alguém vai ver meu carro novo e vai me criticar. Não tem como esconder sonho. Joquebede sonhou com Moisés. O menino nasceu com 3 meses, não teve jeito dela esconder ele mais. Não tem como a gente esconder sonho por muito tempo. E o sonho, irmão, você tem que estar preparado para chegar até ele, e quando ele se cumprir, você tem que estar preparado para ter estrutura emocional pelas lutas que ele também gera dentro de nós. Quem entendeu diz amém. Meu sonho é ter um filho. Sonhou, não é? O menino veio. Tem mãe que tem sonho de ter filho, depois não dorme mais, porque o filho só fica na madrugada fora de casa. Sonhei em montar minha empresa. Montou. Depois só dá problema. Você tem que ter sabedoria até para administrar o sonho. Eu sonhei em pregar o evangelho nessa cidade, fora das quatro paredes. E nós vimos a Expo Agro. Esse momento maravilhoso. A gente sonha. Mas para o sonho acontecer, você tem que ter estrutura pelas lutas que você vai enfrentar. Quem entendeu, bate palma e dá glória a Deus. Olha o que é um sonho. Hebreus capítulo 11, versículo 1. Olha o poder da fé nos meus sonhos. Diz assim, ó: ora, a fé é o firme fundamento.

0: Fundamento das coisas que se esperam e a prova das coisas que não se veem. A fé não foi, a fé não será, a fé não é passado, a fé não é futuro, a fé é o presente. Está demorando, mas creia que Deus está preparando o melhor. Deus, ele coloca o poder dele, os sonhos dele dentro de nós, para a gente viver o tempo presente, os projetos dele, o sonho dele. Põe a mão na barriga e diga assim: vai nascer. Repete, vamos lá. Vai nascer o quê, pastor? Não sei, mas vai nascer o sonho que Deus coloca dentro de você. Tenha certeza que mesmo que você não esteja vendo, vai acontecer na sua vida pela fé.
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3: Grande Deus e poderoso Pai, o Senhor é um Deus que nunca perdeu uma batalha. O Senhor é um Deus que diz que o que é ligado na terra é ligado no céu. Eu ligo a vitória, eu ligo a bênção, eu ligo a cura, eu ligo o milagre, eu ligo a restauração, eu ligo a felicidade, eu ligo a volta por cima de cada um que ora comigo agora. O Senhor não une pessoas, o Senhor une propósitos. Quem está orando comigo agora está debaixo de um propósito. Então que o Senhor visite essas pessoas, ó Deus, porque o Senhor é onipotente, onisciente, onipresente. E eu sei que o Senhor tem o poder de mudar qualquer quadro. Ó Deus, que a Tua presença, que a Tua voz, que a Tua vontade chegue até o coração de cada ouvinte agora da Rádio 104 FM. Purifica os nossos corações, alinha os nossos pensamentos e guia os nossos passos para que a gente possa amar mais ao Senhor. É a minha oração em nome do Pai, do Filho e do Espírito Santo. Amém, Jesus.
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0: 10:21.
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0: 10h40.
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1: 11 horas.
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0: 11:24.
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1: 11:43.
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0: Meia-noite 4.
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1: 12:42.
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3: 1:22.
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1: 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Vamos lá. 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

0: 1:42.
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0: 12:01.
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0: 2h41.
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0: 3 e 3.
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1: 4 e 4.
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vou ter que declarar. Atos 2, levante a mão. E cumprindo-se o dia de Pentecostes, estavam todos reunidos no mesmo lugar. E de repente, ouviu-se um som como de um vento veemente e impetuoso, e encheu a casa onde estavam assentados. E foram vistas por eles línguas repartidas como que de fogo,

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2: 104 FM. 5 e 1.
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0: 5:22.
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0: 5:42.
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0: 6h23.
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10: Bíblia vê diferente do que aquele que não lê. Quem ora enxerga as coisas diferente daquele que não ora. Pastor, mas eu já sou crente há muitos anos. Não existe experiência cristã que sustente alguém na unção, mas existe todo dia eu falar com Deus e todo dia Deus falar comigo. Nós precisamos entender isso. Olha que coisa, eram 12 homens, dois orava, falava com Deus e ouvia Deus falar coisas através da palavra. Josué e Caleb, cheio de fé, eles disseram assim: nós vamos vencer esses gigantes, esses inimigos. Dois que não lia a Bíblia, Deus não falava com eles, só estava na experiência, não orava, não falava com Deus, disseram: nós vamos morrer.
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1: 6:41.
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0: 7:1.
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3: E hoje é domingo, que o Senhor te abençoe e te guarde. Entenda algo muito especial. A presença de Deus te livra de laços e inimigos ocultos. Como foi com Daniel na cova, Deus envia ferramenta sobrenatural para quem anda com ele. Nada pode tocar quem está cercado pela presença. Por isso, busque a presença do Senhor. A presença de Deus ativa promessas que estavam paradas, promessas travadas. Por anos começam quando Deus se manifesta. A presença acelera processos espirituais. Que você seja cheio da presença de Deus. A presença entrega vitórias além do que você pediu. Compreenda isso. Deus faz o básico, ele faz o extraordinário. Quem honra a presença vive vitórias que surpreendem até a própria. Acompanhe o que Deus tem feito na nossa igreja. Daqui a pouquinho eu volto com todos vocês.
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9: Abra sua Bíblia, livro de Juízes 9:8-15.

Aqui eu quero falar sobre uma parábola, quatro árvores, e também relacionar essas árvores a quatro tipos de mulheres. Juízes 9, 8 a 15 diz: foram uma vez as árvores a ungir para si um rei, e disseram à oliveira: reina tu sobre nós. Porém, a oliveira lhes disse: deixaria eu a minha gordura, que Deus e os homens em mim prezam, e iria parar sobre as árvores? Então disseram as árvores à figueira: vem tu e reina sobre nós. Porém, a figueira lhes disse: deixaria eu a minha doçura, o meu bom fruto, e iria pairar sobre as árvores? Então disseram as árvores à videira: tu e reina sobre nós. Porém, a videira disse: deixaria eu o meu mosto, que alegra a Deus e aos homens, e iria sobre as árvores? E então todas as árvores disseram ao espinheiro: vem tu e reina sobre nós. E então disse o espinheiro às árvores: se, na verdade, me unges por rei sobre vós, vinde e confiai debaixo da minha sombra. Mas, se não, saia fogo do espinheiro que consuma os cedros do Líbano. Na Bíblia, constantemente nós somos comparadas a árvores. E hoje eu quero falar sobre estas quatro árvores: a oliveira, a figueira, a videira e o espinheiro. Bom, a mulher oliveira é uma árvore que destaca por sua nobreza. A oliveira, ela é sempre gentil, ela é disposta. É maravilhoso ter essa mulher por perto. Mas vocês podem perceber que nessa foto da oliveira tem esses troncos meio cacudos, né? Meio cheios de marcas, mais grossos. Mas a oliveira, ela produz a azeitona.

0: Talvez hoje você chegou aqui como essa mulher, ferida, machucada, que não tem como nem te dar um abraço. Você não quer saber de ninguém. Mas o Senhor ministrou no meu coração. Tem vida em você. Ainda tem vida aí. O Senhor, Ele quer fazer grandes coisas em você. E assim como aquela árvore que eu via, tadinha, ela estava muito feia, ela estava muito seca, mas ela tinha um verdinho brotando assim no meio do nada, não tinha condições. Porque assim, né, eu não entendo, não lembro muito da biologia, que eu formei tem muitos anos, mas eu sei que a folha, ela serve para fazer a fotossíntese da planta, para a planta viver. Falei, gente, como é que essa planta está vivendo se ela não tem uma folha? E saiu uma folhinha verdinha no meio do nada. É isso que Deus faz.
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3: Senhor nosso Deus, nosso Pai, neste momento eu apresento cada vida em Tuas mãos, a todos os amados ouvintes da Rádio 104,9 FM que estão acompanhando essa programação, à espera de um milagre, precisando de uma resposta. O Senhor, que é o Deus provedor, que conhece as nossas mentes, nossos corações, meu Deus, libera o que precisa este Teu Filho nesta data, no dia de hoje, para que ele seja fortalecido, para que seja renovado, restaurado e continue a sua jornada para cumprir a missão que lhe foi proposta. Alcança cada membro desta família, cada pessoa, meu Deus, seja atendido pelo Senhor. Que a mão do Senhor esteja guiando, protegendo, livrando de todo mal. Levanta esse que está caído, coloque-o de pé. A esse que está de pé, sustente para que não caia. E assim, meu Deus, faça a tua obra em nome de Jesus.
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7: 7:23.
8: Quando eu oro, eu falo com Deus. Quando eu leio a Bíblia, Deus fala comigo. É impossível alguém viver sem falar com Deus em oração todo dia. E alguém viver uma vida espiritual sem Deus falar contigo todo dia através da palavra. Pastor, mas eu não gosto de ler a Bíblia todo dia. É porque você não gosta de ouvir a voz de Deus todo dia. Por que que eu leio a Bíblia todo dia? Porque todo dia eu quero ver Deus falando comigo. Por que que o Senhor ora todo dia? Porque todo dia eu quero falar com Deus. Se eu quero falar com Deus, eu oro. Se eu quero que Deus fale comigo, eu leio a Bíblia. E quando eu falo com Ele, quando Ele fala comigo, eu vou estar revestido de unção. E quem tem unção, nada pode paralisá-lo.
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0: 104, 8:41.
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12: São é o mesmo que autorizar. Alguém aqui consegue parar uma carreta na mão? Não consegue. Se a gente tentar parar, ela nos atropela. Mas um policial revestido de autoridade, ele levanta a mão e ele para a carreta. Por que que ele para? Porque ele tem uma unção. Ele tem uma autorização para dizer pare e a carreta pare. Sem que ele faça muita força. A unção de Deus, ela abre porta sem você fazer muita força.
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0: 104, 18 para as 10.
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0: 10 horas.
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4: 10:21.
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4: 10:21.
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0: Toque nas águas pela fé nessa noite, querido, sabe por quê?
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0: Deus abre mar pra quem te passar nessa noite.

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1: 10h43.
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5: A Bíblia diz que eram 12 homens. Deus falou para eles, através de Moisés: vá lá em Canaã e espia a terra. E traga para mim motivos para esse povo continuar marchando junto rumo à terra prometida. 10 que não tinham princípios de ouvir Deus e nem falar com Deus, voltaram incrédulos. Lá não vai dar certo, lá nós vamos ser devorados, lá nós vamos ser destruídos. Só que 2... que falava com Deus através da oração, e que Deus falava com eles através da Torá, que era a palavra daquela época. Aqueles 2, diz a Bíblia, chamados Josué e Caleb, eles viram diferente dos demais.
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2: 11 horas.
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0: minha gente querida, muito bom dia. Estamos chegando para mais um debate aqui pela Rádio do Povo de Deus. Deus te guarde, te ampare e te proteja. Uma manhã maravilhosa. Obrigado pela sua companhia. Você nos acompanha pelo Radinho 104.9 e nos acompanha também pelo aplicativo, pela internet, em qualquer lugar do mundo. Mais um debate.
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0: Muito bem, o tema do dia é: todo cristão um dia alcançará a bênção de ter a família convertida? Todo cristão um dia alcançará a bênção de ter aí a família convertida?
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0: Nós estamos recebendo três amigos que estão conosco aqui, o pastor Claudão, da Igreja do Evangelho Quadrangular do Jardim Pérola. Bom dia, meu amigo, a paz.
2: Bom dia, Tony.
3: A paz que Jesus nos dá. Então, a gente impacta de forma diferente. Eu posso declarar, eu e a minha casa, nós servimos ao Senhor. E eu sei que você também pode declarar. E para ter Jesus como seu mestre, como seu salvador, não é preciso mais nada, além de ter em você, habitando em você, a presença do Espírito Santo. E aí todos vão entender, peraí, como que tem tanta alegria nessa casa, se não tem nada para fazer essa alegria ser gerada? É porque o Espírito Santo habita em nós. Então é assim que a gente vai vencer. Eu acredito que é assim que nós vamos ganhar. É alguém chegar pra gente e perguntar: peraí, pastor Claudão, como que você consegue ser feliz desse jeito? Peraí, seu carro tá com a prestação atrasada?
2: Meu Deus!
3: A sua casa
2: tá amarrado.
3: A sua casa tá com um negocinho lá estranho, tá, um muro tá caído, precisando
2: tá
3: reformar.
2: Amarrado.
3: Gente, nada tira a nossa paz. Perdão, viu, gente? É só uma referência aqui, só um exemplo. Mas verdadeiramente, pode alguma área da nossa vida estar desmoronando. Deus nos dá uma paz, Deus nos dá uma alegria. E em tempo oportuno, tudo chega ao seu lugar. Porque nós servimos a um Deus provedor. Deus é fiel.
0: É o nosso debate aí pela Rádio do Povo de Deus. Essa é a minha casa, ela fala de quem mora conosco ou pode se aplicar para parentes em geral, hein? Pastor Fanuel.
4: Primeiro a gente tem que citar, quando a gente fala desse versículo de casa, não tem como não citar Atos 16, 31, 32, 33
2: isso aí,
4: ali.
2: Isso aí.
4: Crê no Senhor Jesus, será salvo tu e a tua casa.
2: Isso aí.
4: É, na verdade, quando fala ali, está pregando ali, ele está dizendo: olha, se vocês crerem, a Bíblia diz que no verso 32, 33, que toda a família estava reunida, e a pregação, a palavra foi para toda a família, e todos creram e foram batizados e tal. Ele diz, então, assim, é muito importante que as pessoas entendam que a palavra é pregada para toda a família, mas somente aqueles que creem. É, Deus não pode, Deus nessa questão de salvação. Só voltando um pouco aqui, Deus não força ninguém a nada, Deus não obriga ninguém a nada. Esses dias eu estava falando numa publicação que tem uma coisa que Deus não faz, que Deus não obriga ninguém a aceitá-lo, porque isso aí vai contra o livre-arbítrio que ele mesmo deu. Então, quando eu acho, não, minha família, todas vão ter, porque Deus, se Deus pudesse fazer isso, né? Se Deus quisesse fazer isso, mas ele respeita o livre-arbítrio do homem. Pode ter 10 pessoas dentro de uma família. Se 9 crerem e aceitar, 9 serão salvos e 1 não será salvo. Porque Deus não obriga ninguém a aceitá-lo. É livre-arbítrio. Quanto à questão de casa, né? Quem são nossos familiares? Existem três vertentes. A primeira vertente é aqueles que moram conosco, debaixo do nosso teto. Né? Aqueles que moram debaixo do nosso teto. O segundo é aqueles que casaram, então tem às vezes os filhos que casam, os netos. Essa é a segunda vertente que eu posso dizer. E a terceira vertente é a vertente daqueles que são, a gente chama de parentesco. Parentes são aqueles que é o irmão, é um filho, desculpa, é um filho. Esses são os parentes. O parentesco alcança toda a raiz, alcança primos, alcança cunhados. Esse é o parentesco. Né? Por isso que quando a Bíblia fala assim, quando Deus falando que quando você casa, você deixará o homem seu pai, a sua mãe, iniciar sua esposa, serão só carne. Ele está dizendo assim: vocês vão formar uma nova família. Cada vez que casa, surge uma nova família. Aí o pai, o tio, irmão se torna parentesco, mas a família, cada vez que surge uma família, nasceu uma família, filhos. Então, quando ele está dizendo eu e a minha casa seremos o Senhor, na verdade ele está falando da tribo dele ali, que era a família dele. Mas nesse contexto de família, é o parentesco, aqueles que estão sob seu domínio.

0: Muito bem. E aí, pastora Gisele, vamos voltar na senhora aí.
1: Bom, é até difícil falar depois de um advogado, né, gente? Porque tem conhecimento de causa, né? Mas eu vou dar a minha versão. Eu acredito que família é aqueles que moram conosco na nossa casa, sendo de sangue ou não, né? Eu mesma tenho uma filha adotiva e pra mim ela é minha filha. E não tem o que discutir, uhum. Então é minha mesmo. E eu acredito assim, que

0: minha casa. E um dos homens que mais me inspiram na Bíblia é Noé. Porque Noé pregou para uma grande raça de gente. Ele ministrou, enquanto ele construía a arca, eu acredito que alguns riram dele. Outros ficaram em dúvida, porque o povo é assim, né? Outros vão pela cabeça dos outros. Eu acredito que alguns até ficaram em dúvida, mas não se converteram. Mas olha que coisa linda. Noé, ele conseguiu colocar dentro da arca a sua família. Que coisa mais linda. Eu sempre peço assim, Senhor, nos dê almas, nos dê filhos espirituais. Mas, sobretudo, me dê a minha família. Porque o sucesso da família alcança o sucesso de tudo que a gente faz parte. Por exemplo, se a minha família vai bem, a minha emoção, a minha vida pessoal, as minhas faculdades, tudo vai bem. Então eu vou bem na igreja, eu vou bem no trabalho, eu vou bem nos lugares que eu passar. Agora, quando a família tá mal, a gente vai mal em tudo. Vocês já repararam isso? Tô falando aqui ao lado de pastores que tem famílias e famílias. Vocês recebem uma família, vamos supor que tem alguém lá na sua igreja que toca, por exemplo. No dia que a família tá bem, que tá bem com a esposa e tudo mais, com os filhos, a pessoa toca inspirada. Quando ela tá mal com a família, parece que ela erra todas as notas. Não é verdade, pastores? Então, assim, verdadeiramente, a nossa família é o nosso primeiro ministério. E a família, a pergunta era, quem é família? Então, pra mim, a gente tem que se preocupar primeiro com quem mora dentro da nossa casa, que é a nossa primeira família. Depois, a nossa parentela, que eu acredito que seja uma extensão, a segunda extensão da família. Depois, né, todos os nossos parentes, que seria a terceira extensão da família. E também, depois, a nossa família espiritual, a nossa família na terra, a igreja, que é aí a quarta extensão da nossa família, na minha opinião.
1: Certo. E aí, pastor? Chamar o senhor de pastor Claudinho, né? Não dá, não, né, pastor?
2: 1,91m complica, né? Rapaz, vocês estão só jogando pedreira, né? Quem sabe o carro tá com a prestação atrasada, tá compra e paga, não deve
3: meu
2: nada.
3: Meu muro tá destruído, viu? Será que é revelação aí?
2: O meu carro tá compra e paga, não deve nada a ninguém. Minha família tá tudo jóia.
3: O carro vai quebrar hoje.
2: A netinha, terça-feira, agora completa 9 meses, estou feliz.
3: O engraçado, o cara não falou assim, quem sabe meu muro quebra. Falou, quem sabe o muro do pastor quebra, o muro do carro do pastor Claudão.
0: Vou jogar
3: quebra.
0: Pra vocês, vocês estão mais ungidos.
2: Aí, o Tony e Claudinho, tudo diminutivo, né? Bencinha, casinha, ministériozinho. Se você me permitir, eu tenho um testemunho lindo pra falar. Eu e minha casa serviremos ao Senhor. Eu quero testemunhar aqui pra que as pessoas possam entender que Deus pode mudar qualquer situação quando eu me posiciono. No ano de 2012, Deus para os meus negócios e eu deixo um escritório de futebol amortizado alguns valores altos para voltar para a oficina onde meu pai trabalhava, né? Meu pai trabalhava e nós assumimos ali, não querendo, mas assumimos. Dentro de uma direção do Senhor, e nós começamos a trabalhar com o nosso pai ali. E a oficina não parecia ser uma oficina, mas sim ser um centro de macumba. E foi batalhas espirituais terríveis. E 15 dias antes do meu pai morrer, estava orando aqui no Santo Agostinho, no Monte, e estava com a campanha lá, numa sexta-feira, e do meu lado esquerdo assim, apareceu um ser e falou assim: só aquele que anda com o seu pai quer andar com você agora. Eu falei, comigo não. Sai aqui em nome de Jesus. Aqui sumiu, contei para o meu pai. No outro dia ele se atalou os olhos. E uma semana depois, numa quarta-feira, ele falou, me chamou. Senta aqui, vamos conversar. E a afirmativa dele foi essa. E foi assim: se no último dia da vida minha eu me arrepender, você é salvo? Pai, não precisa chegar ao último dia da vida do Senhor. O importante é agora. Bom, vamos agora? Então, quarta-feira à tarde, tudo bem. Na quinta, tudo bem. Na sexta-feira, 5 horas, ele dá um infarto fulminante e morre no domingo. Meu Deus. E eu levantei a mão para o céu, agradeci ao Senhor, porque eu tive a oportunidade de poder trazer os últimos anos de vida do meu pai em graça, em qualidade de vida. E entendendo que viveu 22 anos ali servindo aos outros deuses,

0: E no, mais ou menos uma semana antes de poder estar falecendo, ele foi esperto demais de poder levantar a mão e receber Jesus. Não sei se os irmãos notaram que eu conjuguei o verbo errado quando o ser apareceu, e conjuguei o verbo errado também quando meu pai falou. E essa...
1: do inferno, tira dessa casa hoje. Ah, mas eu tenho uma santa aqui que era de estimação. Vou dar nem exemplo mais do pastor Cláudio, que eles ficaram ofendidos, gente, por causa da prestação do carro e do muro, viu? Então vou dar exemplo aqui não. Vou falar pra vocês. Tira tudo que é maldição. Lembra lá de Raquel, quando foram procurar os ídolos, ela tinha ídolos escondidos. Ela levou maldição para a vida dela. Então, gente, ah, mas esse cordão aqui, com o símbolo de não sei das quantas, do candomblé, disso, daquilo, ah, é de papai, é de vovô, né? A gente já ouviu muito isso. Ah, um chaveirinho que passou de geração em geração. Quebra isso em nome de Jesus. Tira tudo que é maldição da sua casa e da sua vida. Leve para sua casa apenas aquilo que edifica a sua casa. Aí eu posso dizer como mulher que a Bíblia diz, a mulher sábia edifica sua casa, mas a tola ela destrói com as próprias mãos. Então leva a bênção, leva a palavra de bênção, né? Quando seu marido estiver nervoso, sai um pouquinho de perto. Não discuta, pelo amor de Deus, que eu tenho mais ouvido nos seus pastores. Devem ouvir também, porque o povo é igual. Chega lá, pastor, esse homem meu não vale nada. Pastor, essa mulher minha é uma relaxada. E fala isso na frente dos filhos. E os filhos ficam assim, peraí, então a nossa casa é uma perdição total? Não, a nossa casa é uma bênção. Então sempre fale bem, sempre profetize o bem, né? Meu esposo sempre corrige que eu sou muito falante, né? Às vezes eu falo assim, que é isso, menino? Deixa de preguiça. Aí ele fala assim, amor, ele não é preguiçoso, não. Ele é bom demais, ele é uma bênção. Ele é muito esperto, profetiza, vai profetizando. Então se não é ainda, gente, vai profetizando. Porque vai dar certo. Você e a sua casa vão estar servindo ao Senhor.
2: Certo. E aí, pastor Cláudio, hoje nós vamos ter que encerrar um pouquinho antes, porque está de volta o horário eleitoral gratuito, mas nós ainda temos
0: lá,
2: uns 12 minutos ainda, 13 minutos.
0: Deixa eu responder a Gíria, que ela falou que eu fiquei brabo aqui, mas fiquei brabo não. Eu não levo nada para o coração e nem para a alma, por isso que eu tenho um estilo de vida livre. Então não levo nada para o coração nem para a alma, então pode falar, pode ficar à vontade aí. Tá certo? Gente, é interessante aqui, isso aqui chama-se comportamento humano. Se a gente entender um pouquinho só de comportamento humano, nós vamos chegar onde nós devemos chegar, né? Tem a galera das famílias aqui dos dispersivos e dos aglutinados. O dispersivo, eles ficam no cantinho deles, qualquer coisa irrita, e os dos aglutinados é uma bagunça, é uma conversaiada, e todo mundo gritando isso, aquilo, outro. Mas a questão toda é nós temos nosso testemunho vivo em Cristo Jesus. E é interessante quando fala aqui para pastor, até mesmo os pastores, a gente tem que ter um ponto de equilíbrio e saber que na igreja eu vou ser o pastor, na minha casa eu também eu vou ser o pastor, o marido e o pai. Eu preciso de ter esse equilíbrio. Se eu não tiver esse equilíbrio, complica, você não vai chegar a lugar nenhum. E tudo volta-se para Cristo, que é o quê? Eu ser testemunha. E se eu não sou testemunha, não tem jeito. E ser testemunha e ter equilíbrio também, porque a Bíblia vai dizer que nós somos sal e somos luz dessa terra, eu ter o equilíbrio de saber, fiz alguma coisa errada, eu tenho que pedir perdão. E às vezes, como autoridade, às vezes nós ficamos com o coração duro e nós não queremos pedir perdão a ninguém, porque eu sou autoridade, eu não erro, não. Quem erra é vocês. Então, tem um pouquinho de humildade, de poder. Errei, eu vou lá pedir perdão. Acertei, tá tudo. Você não fez mais nada do que a sua própria obrigação e o seu dever. Por isso que às vezes a gente quer muita coisa, mas planta pouco. A gente tem que plantar mais para poder colher lá na frente. E se eu entender a luz da palavra que eu, nesta manhã, neste dia, eu vou pensar agora, peraí, eu preciso ganhar a minha família. Como eu vou ganhar a minha família? Com o meu testemunho. Como eu vou testemunhar? Obrigado. Como eu vou testemunhar? Viver a luz da palavra.

0: Não é viver ao meu pensar. Ah, eu acho. Esse negócio de achar, tá todo mundo achando, não achando é nada. Por isso que às vezes o resultado é pouco. Agora, se eu fazer aqui precisa ser feito, acabou, irmão. Acabou. Né? É o posicionamento. Volto tudo de novo. Posicionamento em Cristo Jesus. Eu sou dele e não abro mão. Ok?
1: É, dentro do que está falando aí, na próxima pergunta também, o que fazer para não desanimar. Eu gosto muito daquela passagem.
0: É a parte final aqui, né?
1: É, eu gosto muito daquela passagem de Samuel, quando Davi se junta com o rei Aquis e Davi vai pelejar contra Saul.
0: Uhum.
1: É um capítulo que a gente às vezes não presta atenção na Bíblia, e talvez o pecado dele seria maior do que o de Betseba, quando ele diz assim, queria pelejar contra Saul, contra o povo de Israel. E aí o rei Aquis, os inimigos, os filisteus não aceitam ele pelejar a favor contra o rei Saul, fala, manda ele embora. No capítulo 30, ele volta para casa, quando ele chega em casa, ele perde a família. Quando ele estava lá no campo pelejando, uma guerra que não era dele, quando ele chega em casa, não tem mais família, porque os inimigos bateram sobre a família, levaram a família dele todinho, levaram a família do soldado dele, todo mundo desespera, porque ele está cuidando de outras guerras e perdendo a família. Então, o que nós devemos ter muito cuidado, e o pastor Claudão falou, e a pastora Gisele falou uma coisa aí, que a gente tem que estar sempre atento, mais do que um pastor dentro de casa, os que sua família quer é um exemplo de cristão.
0: Uhum.
1: Mais do que um pastor dentro de casa, é um exemplo de cristão. Porque o que as pessoas querem ver, a família aqui. E o que, que adianta você ganhar 100 mil pessoas para Jesus? E eu conheço pastores, porque eu estou no meio, que tem um grande ministério com pessoas e a família perdeu a família. A família está destruída, separada, a esposa separou e vai fazendo essa confusão atrás da outra, porque tem um grande ministério, mas perdeu tudo. Então o que, que adianta você ganhar o mundo inteiro e a fama e perder a sua família, que é o mais importante? Quando ele chega em casa, então, e ele diz, Senhor, o que eu vou fazer? Agora o povo começa a chorar e Davi fica desesperado porque levaram toda a sua família. O Senhor disse, vai atrás, que você vai conquistar toda a sua família de volta. Então você que está me ouvindo aí, não desanima, vai atrás do seu filho que está desviado, né? Vai atrás da sua filha, vai atrás da sua esposa, vai atrás do seu esposo, né? Não adianta você ficar 24 horas por dia na igreja e estar perdendo seu esposo dentro de casa porque você não cuida dentro de casa, a casa desarrumada. Não adianta você estar 24 horas na igreja com gravata, com terno, e quando chega em casa, não. A sua prioridade é a sua família. O seu primeiro ministério é a sua família. E se você tiver que abrir mão de tudo para ganhar a sua família, pronto, você já ganhou quase tudo.
0: É, porque isso aí, eu falei essa semana também, nós somos policiados e doutrinados a fazer o quê? Atender as demandas lá
1: priorizar
0: fora.
1: Priorizar lá fora.
0: Eu tenho que atender o A, o B e o C, eu tenho que ser gentil para A, B e o C, eu tenho que ser elegante para as pessoas lá fora. E nós esquecemos das pessoas de dentro, que é o seu cônjuge, que é os teus filhos, nós esquecemos. É interessante que eu falei isso para um pastor amigo meu. Falou, ó, o dia que eu priorizei a minha esposa e os meus filhos, aí a vida mudou. Mas até chegar nesse ponto, você toma tanto cascudo na vida que você chega meio desnorteado. Pera aí. Aí você tem que... A simplicidade e a humildade de reconhecer aonde você errou. Isso é bíblico, né? Reconheça onde você errou. Volta lá, conserta e começa a praticar as primeiras obras, os primeiros rudimentos. E isto, às vezes, as pessoas não têm humildade para poder fazer. Né? Por isso que dá esses conflitos. Eu sou muito bom lá fora. Né? Aquele contexto que a gente falou aqui, chega uma visita em casa, você pega o seu melhor sorriso e coloca, você pega a sua melhor roupa e coloca, você pega o melhor plano de prato e coloca, o seu melhor talé, a sua melhor... Né? De conta-se de passagem, que aconteceu isso comigo. Eu falei isso com a minha mãe: ó, mãe, porque só quando chega a visita aqui em casa só faz o melhor pudim? Acabou com o menino! Depois eu converso com você! Então, é isto. Aí esse contexto não tem mais dentro da minha casa, porque o melhor é para eles: para minha esposa, para o meu filho, para minha filha e para minha netinha. É o melhor, né? Porque se você. Qual que é o seu maior patrimônio? É você. Se você não estiver bem, como é que você vai favorecer alguém? Então você é o seu maior patrimônio. Se você não cuida de você, acabou. E cuidar do corpo, da alma e do espírito. Se você não se cuida, não tem jeito de você chegar a lugar nenhum. Por isso que você desanima. Não cuida de você mesmo.
2: Tem que cuidar, nós temos que cuidar, né? Deixar aqui em 2 Pedro 3, 9, o Senhor não demora a fazer o que prometeu, como alguns pensam. Pelo contrário, Ele tem paciência com vocês porque não quer que ninguém seja destruído, mas deseja que todos se arrependam dos seus pecados.
0: Aleluia.
2: Gente, fiquem firmes, não desanimem, não deixem de orar. Tá lá no lamaçal do pecado, mas pra Jesus e dá um banho de graça, e de imediato, creia.
3: Verdade. Vamos dar mais um minuto ainda para cada um. Nós temos 3 minutos para terminar.
1: É muito importante. O pastor Claudão e a Juliane falou uma coisa aqui. Às vezes a gente preocupa tanto em conquistar os de fora, porque a gente acha que os de dentro já são nossos. E quando a gente assusta, a gente perde os de dentro, porque nós não prestamos atenção em conquistar os que estão dentro. Às vezes a gente valoriza tanto a questão das pessoas que estão fora, corre atrás, assistência. Vou dizer de novo, porque vindo uma família assim, mas que a gente possa entender que a nossa família é muito importante. E apesar de ser uma palavra de decisão, de liderança, a gente pode profetizar, né? Pode usar para dizer assim: a minha casa vai servir ao Senhor. Eu creio que minha casa vai servir, porque eu crio um clima. Mas eu não sei se é a palavra final, Tony.
3: Sim.
1: Eu quero deixar um abraço para todo mundo, convidar você para esse final de semana. Igreja Batista Cenáculo, Rua Conselheiro Pena, 502, bairro Santa Rita. Igreja Batista Cenáculo. Então você vai participar conosco dos cultos, tem escola dominical domingo de manhã. E dia 18 agora desse mês, aniversário da igreja. Então você é nosso convidado para estar conosco. Deus abençoe, um abraço para todo aí. Um abraço para a Rita, que está ouvindo o programa, mandou aqui. Pastor, um abraço para você, Rita. Que Deus abençoe vocês, um abraço aos pastores participantes. Que Deus abençoe vocês.
3: Amém. Pastora Gislene.
2: Gente, eu quero me despedir profetizando que você vai ver a sua casa inteira na presença do Senhor Jesus. Que Deus venha abençoar você, nosso querido, amado ouvinte. Que a bênção do Senhor alcance sua casa. Eu só tenho 1 minuto, gente. Mulher fala muito. Por isso vocês convidam uma mulher e 2 homens, né, para estar aqui. Eu quero agradecer a Deus por estar aqui mais uma vez. Agradecer ao meu esposo, que sempre está ao meu lado. A minha família, os meus filhos, o Davi, o Daniel e a Nayuri. A minha amada igreja, Assembleia de Deus, lá do Jardim IP, Rua Carvalho, 121. Vá nos visitar. Nós temos trabalhos terça, quinta e domingo. E dia 15 de novembro, Tony, vamos estar fazendo uma festa de crianças ali, maravilhosa, com trenzinho, com tudo que tem direito.
3: 15 de novembro?
2: Então, 15 de novembro, estejam conosco, vai ser uma honra receber vocês. E, gente, quero mandar um abraço também pro meu pastor e amigo, pastor Flamarion, que a gente tanto ama. E também hoje eu vou mandar mensagem, um abraço também pro meu pastor presidente, que é o pastor Zilmar Gonçalves, e Keile, que é a sua esposa. Pessoal, Deus abençoe vocês, que a bênção do Senhor alcance a casa de vocês, em nome de Jesus.
3: Amém. Pastor Claudão, um abraço, amigo.
0: Amém, amém, amém. Aqui, eu quero mandar um abraço pra nossa igreja. E agradecer também a presença aqui dos meus amados irmãos aqui. Tem pouco que eu não via o pastor Fanuel. E a Gi também tem pouco que eu não via, né? Deus abençoe ela. Em nome de Jesus. Querido, eu quero mandar um abraço legal aqui para o Estevão da Elétrica, lá da rua Ouro Branco, tá certo? Lá do Vila Isa. Deus abençoe, querido. Tá bom? E agradeço a todos. Muito obrigado aí.
3: Amém. Muito obrigado pelo seu carinho, pela sua companhia. Todo cristão um dia alcançará a bênção de ter a família convertida, foi o tema de hoje.
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0: 11:57.
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3: E hoje é domingo, que o Senhor te abençoe e te guarde. Entenda algo muito especial. A presença de Deus te livra de laços e inimigos ocultos. Como foi com Daniel na cova. Deus envia livramento sobrenatural para quem anda com Ele. Nada pode tocar quem está cercado pela presença. Por isso, busque a presença do Senhor. A presença de Deus ativa promessas que estavam paradas, promessas travadas. Por anos começam a correr quando Deus se manifesta. A presença acelera processos espirituais. Que você seja cheio da presença de Deus. A presença te entrega vitórias além do que você pediu. Compreenda isso. Deus não faz o básico, Ele faz o extraordinário. Quem honra a presença vive vitórias que surpreendem até a própria fé. Acompanhe o que Deus tem feito na nossa igreja. Daqui a pouquinho eu volto com todos vocês.
4: Deus faz. A Igreja Quadrangular mostra.
5: Olha, pastor, quando eu vim para a igreja, eu vim com o propósito não de buscar a igreja, mas Deus, né, me trouxe aqui, me deixou aqui, eu acredito que Ele tem um propósito. Minha vida era completamente diferente, eu era uma pessoa boa, mas depois que eu entrei para a igreja, eu me tornei uma pessoa melhor ainda. E eu tinha pedido a Deus que eu fosse uma mulher de exemplo de fé. E isso eu posso dizer ao Senhor, que eu sou uma mulher agora fervorosa, com oração, jejum, às vezes eu até sou considerada até doida, né, porque fico sem comer, mas assim, Deus está me honrando grandiosamente em todos os meus jejuns, em todas as minhas orações que eu peço a Deus. Eu acredito que com certeza Ele está me honrando. Então eu trouxe meu marido com 21 dias de jejum de Daniel, eu trouxe ele veio, e assim, eu não obriguei, não chamei. Foi Deus que trouxe realmente ele para perto de mim. Depois meu filho, o Rafael, e Deus vai trabalhando. Na realidade, ele não queria, né, que eu viesse na igreja, mas não era a igreja, né, pastor?
6: É tipo uma versão mesmo, né, que o pessoal sempre, meio, né, que eu convivia e sempre que surgia era que explorava, né, os fiéis. Através de pedindo dinheiro, essas coisas, então a gente sempre tinha esse receio, né? essa visão errada, preconceito. Hoje eu tenho muito orgulho de fazer parte aqui da igreja e eu vejo realmente o que a igreja faz, o que o Senhor faz para todos, para ajudar a comunidade em todo, né? E onde é usado o dízimo que é aqui ofertado, o destino que tem, as ações, né, sociais que a igreja faz. Então, assim, hoje eu posso falar com responsabilidade que não tem nada disso que o pessoal fala aí fora, não. Hoje eu sei manusear uma Bíblia, coisa que eu não sabia fazer antigamente. Eu já manusei uma Bíblia com uma certa habilidade e já entendo agora a palavra, realmente a palavra de Deus.
5: Damos a... Eu vou falar uma coisa que aconteceu hoje. Hoje nós fomos visitar uma senhora, que nós somos convidados aí, e ela falou que ela vinha para a igreja para ela poder ter paz, harmonia. Ela vem para a igreja de manhã e à noite, e ajuda na arrumação da igreja. Então você vê que as pessoas que vêm aqui, né, para poder colaborar com a igreja, vêm com amor, vêm com satisfação, e são pessoas que nos recebem assim, com tanto carinho, que eu só tenho só gratidão para essa igreja.
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0: Abra sua Bíblia no livro de Juízes 9, 8 a 15. Aqui eu quero falar para você sobre uma parábola, sobre quatro árvores e também relacionar essas árvores a quatro tipos de mulheres. Juízes 9, 8 a 15 diz: Foram uma vez as árvores a ungir para si um rei, e disseram à oliveira: Reina tu sobre nós. Porém, a oliveira lhes disse: Deixaria eu a minha gordura, que Deus e os homens em mim prezam, e iria pairar sobre as árvores? Então disseram as árvores à figueira: Vem tu e reina sobre nós. Porém, a figueira lhes disse: Deixaria eu a minha doçura, o meu bom fruto, e iria pairar sobre as árvores? Então disseram as árvores à videira: Vem tu e reina sobre nós. Porém, a videira lhes disse: Deixaria eu o meu mosto, que alegra a Deus e aos homens, e iria pairar sobre as árvores? E então todas as árvores disseram ao espinheiro: Vem tu e reina sobre nós. E então disse o espinheiro às árvores: Se, na verdade, me unges por rei sobre vós, vinde e confiai-vos debaixo da minha sombra. Mas, se não, saia fogo do espinheiro que consuma os cedros do Líbano. Na Bíblia, constantemente nós somos comparadas a árvores. E hoje eu quero falar sobre estas quatro árvores: a oliveira, a figueira, a videira e o espinheiro. Bom, a mulher oliveira é uma árvore que se destaca por sua nobreza. A oliveira, ela é sempre gentil, ela é disposta. É maravilhoso ter essa mulher por perto. Mas vocês podem perceber que aqui nessa foto da oliveira, ela tem esses troncos meio carrancudos, né? Meio cheios de marcas, mais grossos. Mas a oliveira, ela produz a azeitona. E a azeitona que faz o azeite. E das suas folhas, essa planta também produz remédio. E às vezes nós olhamos para ela com esse tronco forte, talvez feio, né, porque ele tem muitas marcas, mas não imagina o que essa árvore representa. No tempo de Noé, quando aconteceu o dilúvio, Noé ele colocou a pomba para voar. E você sabe qual é o ramo que a pombinha trouxe para Noé? Alguém sabe me falar? Foi a oliveira. E sabe o que a oliveira representa? Esperança. A mulher oliveira é uma mulher que representa esperança. Quando você está perto dessa mulher, você se sente esperançosa, porque ela te coloca para cima, ela tem palavras boas para te ajudar. É uma mulher que das suas folhas saem remédio. É uma mulher que da boca dela tem cura. É uma mulher que da boca dela sai transformação. Só que o azeite, para ele se tornar azeite, o que, que tem que acontecer com a azeitona? Hã? Faz carinho nela? A azeitona ela é colocada numa prensa. E ela é amassada. Ela é esmagada. Para ela produzir o azeite, esse azeite que traz luz, esse azeite que tempera a saladinha, né, que frita lá um ovinho, um peixinho, para criar esse azeite ela precisa ser prensada. Outra coisa interessante é que depois do dilúvio, como que o dilúvio permaneceria uma árvore viva? Essa mulher É uma mulher que permanece mesmo com as dificuldades. Pode vir dilúvio, pode vir tempestade, pode vir dificuldade, mas você tem raízes no Senhor, você está firmada na palavra do Senhor. Pode acontecer o que acontecer, mas você continua de pé. Podem prensar você, podem tentar submergir você, mas você está enraizada naquele que é todo poderoso para fazer infinitamente mais através da sua vida. E eu declaro que aqui tem mulheres como a Oliveira, mulheres que através das suas mãos vai sair cura. Aonde você tocar, a enfermidade vai sair em nome de Jesus. Aonde você chegar, a depressão vai partir em nome de Jesus. Aonde você estiver, a presença do Senhor vai estar com você, e o maligno não vai habitar, porque você é a referência do Senhor para essa nação. Se você recebe, aplauda ao Senhor. Aleluia. A segunda mulher que eu quero falar é da mulher figueira. A figueira é uma árvore que produz bons frutos, frutos doces. Quem já comeu um figuinho em calda? Gostoso, né? A figueira, ela é conhecida por produzir frutos doces. E assim também é essa mulher. A mulher figueira, ela é doce, ela é amável. Aonde ela chega, ela tem palavras doces na sua boca. Ela é uma mulher que é gostoso estar perto dela. Ela é carinhosa, amorosa. Você conhece uma mulher figueira? Ou você é uma mulher figueira? Qual das duas? Essa mulher, ela carrega doçura no falar e também no seu agir. Diferente da mulher amarga e dos seus figos ruins, como diz Jeremias, ela é agradável, ela produz cura e restauração. E sabe com quem a mulher figueira se parece? Ela se parece com Ruth. Porque Ruth, ela tinha tudo para deixar a sua sogra Noemi naquele momento de dor, de tristeza e dificuldade. Mas Ruth, com seu coração doce, permaneceu ao lado dela. E olha o que Deus fez na vida de Ruth. Deu um Boaz para ela. A abençoou. A mulher doce, ela também é descrita em Provérbios 31. Que fala que a mulher doce, a mulher sábia, ela fala com amor. Ela direciona as palavras, ela ensina com carinho. Porque tem mulher que vai brigar que, pelo amor de Deus, ninguém aguenta ficar perto. Briga, fala Deus, né? Tá falando aí. Briga, reclama, arranca os cabelos dentro de casa. Se deixar uma cueca no chão, já quer pôr o marido pra fora de casa. Pôr os meninos de castigo, com as roupas sujas jogadas pra casa fora. Lá em casa, na verdade, não tem menino, mas dá vontade de pôr os cachorros, porque, pelo amor de Deus, é xixi pra todo lado. E a Aurora ainda tá aprendendo a fazer xixi no lugar certo, que elas são tudo filhotinha, então tem que ter paciência de Jó. Mas tudo bem. Então, essa mulher doce, ela nos ensina muito, porque nós precisamos falar com amor. E eu acho tão lindo que isso é uma virtude que o Senhor colocou em nós. A doçura é nossa, ela não é dos homens. Nós somos doces, e às vezes a gente precisa ser lembrada disso, porque no meio das dificuldades da vida, a gente começa a se tornar amarga. Mas não é isso que o Senhor quer para a sua vida. O Senhor, Ele quer restaurar a doçura dentro do seu coração. O Senhor, Ele quer te lembrar que você é aquela mulher que, onde você chega, todos querem estar perto de você. Você faz a diferença no lugar onde você está. E essa figueira representa isso. Essa figueira representa características de uma mulher sábia, que sabe a hora de falar, mas também sabe a hora de se calar. Que possamos entender e também aprender e usar dessa doçura que o Senhor nos deu para levar o amor dEle por todos os lugares que a gente passar. Porque o Senhor, Ele exala em nós o bom e agradável perfume. E a mulher figueira, ela também exala a boa, agradável e presença do Senhor, amém? Terceira mulher, a mulher videira. Quem gosta de uva? Eu gosto só daquela verde que não tem caroço. Geladinha, então, é mais gostoso, né? Se jogar uma Nutella, ainda melhora o negócio. Bom, essa aqui é a videira. E a videira, ela também representa uma mulher. A videira, ela também tem características. Sabe quem que é a mulher videira? É aquela mulher alegre. Que onde ela chega, ela alegra todo mundo. Vocês conhecem uma mulher videira? Eu conheço minha mãe, que para ela não tem tempo ruim. Toda hora que você chega perto dela, ela tá rindo, tá alegre, tá divertida. A mulher figueira, ela representa essa alegria e essa felicidade. A mulher figueira é aquela mulher que quando é aniversário de alguém, pode ter um bolinho desse tamanho e uma velinha, não precisa nem ser vela, não pode ser aquela vela quando acaba a luz, ela enfia no bolo ou usa um palito de fósforo e faz uma festa, porque para ela não tem tempo ruim. Essa mulher é aquela que na hora de receber, se tiver batatas e cebola em casa, ela faz um banquete, porque ela tem alegria em receber. Mas agora, vamos pensar, como que faz o vinho? Hã? Para essa fruta aqui se tornar um vinho, se tornar um suco de uva, docinho, o que que tem que acontecer com ela? Você não pegou? Ah, você não pegou o mistério da palavra. Essa mulher, para ela sorrir, para ela ser alegre hoje, você não sabe o que que ela já passou lá atrás. Quantas vezes ela foi pisada? Quantas vezes amassaram ela? Quantas vezes pisotearam e esmagaram ela? Quantas vezes essa mulher não chorou? Ou talvez, quantas vezes na frente das pessoas ela estava alegre, sorrindo, mas quando chegava em casa, só o Senhor sabe o que que ela passava. A uva, ela é linda sim, mas para ela se tornar um bom vinho, ela passa por um processo. E essa mulher também passou por um processo na sua vida. Ela também já foi pisada, amassada, mas ela entende o seu valor. E quando ela olha para trás, ela vê que tudo o que ela viveu é um testemunho. Porque o Senhor levou ela naquele lugar para ela testemunhar. E o que ela viveu, hoje ela pode falar com autoridade para ajudar outras mulheres a passar por esse esmagamento também. É fácil? Não. Mas o Senhor não nos leva no vale à toa. Deserto não é lugar de passagem, não é lugar de estadia. Deserto é lugar de passagem. Quando o Senhor te coloca no deserto, não é para você ficar: ai, Senhor, tá difícil, pelo amor de Deus. Ninguém me ajuda, ninguém faz nada por mim, ninguém me olha, Senhor, tem misericórdia. Não. Sabe quem que é a mulher videira? Tá doendo, mas está de pé. Tá ferida, mas está de pé. Tá machucada, mas ela tá andando, porque ela sabe que ela vai chegar do outro lado e vai encontrar a promessa que o Senhor tem para a vida dela. Será que tem mulher videira aqui? Será que você tá no seu deserto caminhando, marchando e glorificando o nome daquele que é todo poderoso para entregar nas suas mãos aquela bênção que você tanto sonha? Ou será que você tá frustrado entregando os seus projetos pro Satanás sapatear nos seus projetos? Não é isso que Deus quer para você. Você é corajosa, destemida. Você é a mulher videira. Pode te amassar, mas você vai dar um bom vinho. Você vai ser doce, porque é isso que o Senhor tem para você. E eu declaro que o seu deserto vai se transformar em um grande testemunho. E as pessoas vão ter que olhar e dizer: Deus é naquela mulher, Deus está com aquela mulher, Deus é na vida daquela mulher. Se você recebe, aplauda ao Senhor. A unção da alegria está sobre a sua vida em nome de Jesus. Agora eu vou terminar com essas quatro mulheres. E eu quero falar de uma mulher. É a mulher espinheiro. Sabe quem que é essa mulher aqui? Eu? Levar desaforo para minha casa? Mas é nunca! Oh, coitada! Você tá rindo aí, né? Espero que você não esteja cheia de espinhos. Porque se tiver, Deus vai quebrar seus espinhos tudo hoje, hein? Glória a Deus. Essa mulher aqui, é difícil chegar perto dela. Essa mulher aqui, ela sofreu tanto, mas tanto, que as feridas dela só servem para ferir outras pessoas. Quando você chega perto do espinheiro, não tem como você tocar sem tomar uma. Essa mulher, a mesma coisa, você tenta conversar com ela, mas ó, é só lapada. Toda hora é uma má resposta, é uma grosseria, uma falta de educação. Ninguém consegue se aproximar. E depois ainda reclama que ninguém quer ser amiga dela. É difícil, né? Mas eu vou falar uma coisa pra vocês. Hoje eu fui me maquiar. E aí na hora que eu parei o carro assim, na porta da casa da minha maquiadora, tinha uma árvore tadinha feia, feia, feia. Mas tão feia que eu fiquei até com dó na hora que eu vi a árvore. Ela era um galho esturricado assim, espichado, igual essa grua aqui. E ela tava seca, tadinha, seca, seca, seca. E na hora que eu parei o carro, sabe o que que eu vi? Umas folhas verdes no meio dela. E o Senhor falou no meu coração. Sabe o que que o Senhor ministrou no meu coração? Até os cactos produzem flores. As rosas também produzem flores. E elas têm espinhos. Talvez hoje você chegou aqui como essa mulher, ferida, machucada, que não tem como nem te dar um abraço. Você não quer saber de ninguém. Mas o Senhor ministrou no meu coração. Tem vida em você. Ainda tem vida aí. O Senhor, Ele quer fazer grandes coisas em você. E assim como aquela árvore que eu via, tadinha, ela estava muito feia, ela estava muito seca, mas ela tinha um verdinho brotando assim no meio do nada, não tinha condições. Porque assim, né? Eu não entendo, não lembro muito da biologia, que eu formei tem muitos anos, mas eu sei que a folha, ela serve para fazer a fotossíntese da planta, para a planta viver. Falei, gente, como é que essa planta está vivendo se ela não tem uma folha? E saiu uma folhinha verdinha no meio do nada. É isso que Deus faz. No meio do nada. É no meio do nada. No meio do nada. Ele vai transformar sua história. No meio do nada. Ele vai mudar o seu destino. No meio do nada. Ele vai fazer uma virada nos seus projetos. No meio do nada. Ele vai elevar você para pertinho dele e te mostrar que tem vida aí. Mesmo que o cenário diga que é o fim e as evidências gritam que é para desistir, mas Deus está dizendo: ainda tem vida aí. Ainda tem vida em você. Ainda tem vida em você. O Senhor não desistiu de você. Talvez o mundo desistiu. Talvez as pessoas te olhem e falem que não tem mais jeito. Mas o Senhor está dizendo: tem vida aí. O Senhor está te dizendo que tem vida aí. E hoje você vai sair daqui cheia de flores. Hoje você vai sair daqui transformada, sarada, curada. Porque o jardineiro já chegou aqui. E ele vai podar você. Ele vai colocar adubo nas suas raízes. Ele vai curar as suas feridas. E ele vai fazer de você uma nova árvore. Uma árvore frutífera. Uma árvore que dá flores. Uma árvore que abençoa. Não só uma árvore linda de se ver. Não é isso que Deus quer. Deus, Ele quer usar você para abençoar todos que estão ao seu redor. Agora eu te pergunto, com qual dessas quatro árvores você mais se identificou? A figueira, a videira, a oliveira ou o espinheiro? E agora eu entro na mensagem. Já se identificou? Não precisa falar não, mas pensa aí, reconheça quais são as suas características, qual árvore você é, o que será que Deus quer fazer em você? Nós temos uma promessa, abre aí, Jeremias 17:8, 1, 2, 3, vamos lá? Porque é como a árvore plantada junto às águas, que estende as suas raízes para o ribeiro, e não receia quando vem o calor, mas a sua folha fica verde, e no ano de sequidão não se afadiga e nem deixa de dar fruto.
8: Aleluia! Aleluia!
0: Essa é você. Não importa, porque você está plantada junto às águas. Não importa as intempéries do tempo. Quando vem o calor, quando vem o inverno, quando vem o frio, você permanece. Porque você está ligada naquele que é todo poderoso, naquele que te rega todas as manhãs, aquele que te fortalece todos os dias. Características cada uma tem, mas e as suas raízes? Para uma árvore ser forte, suportar o dilúvio, estar aí em todas as estações, ela tem que ter raízes. Se ela não tiver raízes, e aí? Onde estão as suas raízes? Onde você está plantada?

0: Eu vou ficar aqui pra quê? O povo tá falando mal de mim, mas pera, você tá vindo pra igreja por causa das pessoas ou por causa de Deus? Se você não tem raízes, qualquer probleminha vai te afastar de Jesus. Qualquer dificuldade, eu não quero mais ser crente sofre. Nossa, mas quanta tribulação. Quando eu estava no mundo, eu não sofria tanto igual eu estou sofrendo agora na igreja. Irmão, tem coisa melhor do que a nossa salvação? Tem coisa melhor do que a gente já receber a nossa salvação e pensar que vai andar nas ruas de ouro, olhar face a face com Jesus? Meu Deus, a salvação ela é individual. É cada um com a sua. E que a sua oração seja para não perder a sua salvação. Então crie raízes. Para de ficar com dodói. Pelo amor de Deus, ninguém aguenta mulher dodói. Mimizenta. Para. Fala, Jesus. Ninguém aguenta. Se chama atenção. Não gosto que chame minha atenção. Eu ser corrigida? Como é que você quer crescer se você não aceita ouvir? Se não for do meu jeito, eu não vou fazer. Então não faça. Não é isso que o Senhor quer para nós. Nós precisamos ser mulheres sábias.
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3: Senhor nosso Deus e nosso Pai, neste momento elevo a minha voz até o trono da Tua graça, invocando o Teu santo nome, em favor, meu Deus, desse que clama, desse que crê, este amado ouvinte que está acompanhando agora esta programação Visita o Seu Lar, na Rádio 104,9 FM. O Senhor possa liberar grandes bênçãos e grande vitória na vida dessa pessoa. Eu repreenda todo o mal. Meu Deus, levanta esse que está caído e sustenta esse que está de pé para que ele não caia. Meu Deus, que ele possa olhar para frente e seguir a sua jornada firmemente na tua presença, sem olhar para trás. Meu Deus, segura nas mãos desta pessoa. Meu Deus, faça com que ele alcance os benefícios que o Senhor tem reservados para ele, meu Deus. Alcança esta família. Abençoa de uma forma poderosa. Não permita que o inimigo venha prevalecer contra eles. Que o Senhor possa dar, meu Deus, a bênção do Senhor, que enriquece e não acrescenta dores na vida desse que crê. Eu oro neste momento para que haja paz no seio desta família, para que haja alegria, para que haja comunhão, para que haja, meu Deus, felicidade de uma forma expressa, de uma forma extraordinária. Não deixe que nada de mal venha acontecer. Assim sendo, eu falo de uma forma muito especial a todos esses que estão nos ouvindo, que o meu desejo é que todos sejam alcançados e abençoados em o nome de Jesus. Amém? Graças a Deus.
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6: Meio-dia e 28.
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1: 104, 1:23. 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
3: 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Eles estão.
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1: 104, 1:43.
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5: E hoje é domingo, que o Senhor te abençoe e te guarde. Entenda algo muito especial: a presença de Deus te livra de laços e inimigos ocultos. Como foi com Daniel na cova, Deus envia livramento sobrenatural para quem anda com Ele. Nada pode tocar quem está cercado pela presença. Por isso, busque a presença do Senhor. A presença de Deus ativa promessas que estavam paradas, promessas travadas. Por anos começam a correr quando Deus se manifesta. A presença acelera processos espirituais. Que você seja cheio da presença de Deus. A presença te entrega vitórias além do que você pediu. Compreenda isso. Deus não faz o básico, Ele faz o extraordinário. Quem honra a presença vive vitórias que surpreendem até a própria fé. Acompanhe o que Deus tem feito na nossa igreja. Daqui a pouquinho eu volto com todos vocês.
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12: Deserto não é lugar de passagem, não é lugar de estadia. Deserto é lugar de passagem. Quando o Senhor te coloca no deserto, não é para você ficar: ai, Senhor, tá difícil, pelo amor de Deus. Ninguém me ajuda, ninguém faz nada por mim, ninguém me olha, Senhor, tem misericórdia. Não. Sabe quem que é a mulher videira? Tá doendo, mas está de pé. Tá ferida, mas está de pé. Tá machucada, mas ela tá andando, porque ela sabe que ela vai chegar do outro lado e vai encontrar a promessa que o Senhor tem para a vida dela. Será que tem mulher videira aqui? Será que você tá no seu deserto caminhando, marchando e glorificando o nome daquele que é todo poderoso para entregar nas suas mãos aquela bênção que você tanto sonha? Ou será que você está frustrado entregando os seus projetos para o Satanás sapatear nos seus projetos? Não é isso que Deus quer para você. Você é corajosa, destemida. Você é a mulher videira. Pode te amassar, mas você vai dar um bom vinho. Você vai ser doce, porque é isso que o Senhor tem para você. E eu declaro que o seu deserto vai se transformar em um grande testemunho. E as pessoas vão ter que olhar e dizer: Deus é naquela mulher, Deus está com aquela mulher, Deus é na vida daquela mulher. Se você recebe, aplauda ao Senhor. A unção da alegria está sobre a sua vida em nome de Jesus. Agora eu vou terminar com essas quatro mulheres. E eu quero falar de uma mulher. É a mulher espinheiro. Sabe quem que é essa mulher aqui? Eu? Levar desaforo pra minha casa? Mas é nunca! Oh, coitada! Você tá rindo aí, né? Espero que você não esteja cheia de espinhos. Porque se tiver, Deus vai quebrar seus espinhos tudo hoje, hein? Glória a Deus. Essa mulher aqui, é difícil chegar perto dela. Essa mulher aqui, ela sofreu tanto, mas tanto, que as feridas dela só servem para ferir outras pessoas. Quando você chega perto do espinheiro, não tem como você tocar sem tomar uma. Essa mulher, a mesma coisa, você tenta conversar com ela, mas ó, é só lapada. Toda hora é uma má resposta, é uma grosseria, uma falta de educação. Ninguém consegue se aproximar. E depois ainda reclama que ninguém quer ser amiga dela. É difícil, né? Mas eu vou falar uma coisa pra vocês. Hoje eu fui me maquiar. E aí na hora que eu parei o carro assim, na porta da casa da minha maquiadora, tinha uma árvore tadinha feia, feia, feia. Mas tão feia que eu fiquei até com dó na hora que eu vi a árvore. Ela era um galho esturricado assim, espichado, igual essa grua aqui. E ela tava seca, tadinha, seca, seca, seca. E na hora que eu parei o carro, sabe o que que eu vi? Umas folhas verdes no meio dela. E o Senhor falou no meu coração. Sabe o que que o Senhor ministrou no meu coração? Até os cactos produzem flores. As rosas também produzem flores. E elas têm espinhos. Talvez hoje você chegou aqui como essa mulher. Ferida, machucada. Que não tem como nem te dar um abraço. Você não quer saber de ninguém. Mas o Senhor ministrou no meu coração. Tem vida em você. Ainda tem vida aí. O Senhor, Ele quer fazer grandes coisas em você. E assim como aquela árvore que eu via, tadinha, ela estava muito feia, ela estava muito seca, mas ela tinha um verdinho brotando assim no meio do nada, não tinha condições. Porque assim, né? Eu não entendo, não lembro muito da biologia, que eu formei tem muitos anos, mas eu sei que a folha, ela serve para fazer a fotossíntese da planta, para a planta viver. Falei, gente, como é que essa planta está vivendo se ela não tem uma folha? E saiu uma folhinha verdinha no meio do nada. É isso que Deus faz. No meio do nada. É no meio do nada. No meio do nada. Ele vai transformar a sua história. No meio do nada, Ele vai mudar o seu destino. No meio do nada, Ele vai fazer uma virada nos seus projetos. No meio do nada, Ele vai elevar você para pertinho dEle e te mostrar que tem vida aí. Mesmo que o cenário diga que é o fim e as evidências gritam que é para desistir, mas Deus está dizendo, ainda tem vida aí. Ainda tem vida em você. Ainda tem vida em você. O Senhor não desistiu de você. Talvez o mundo desistiu. Talvez as pessoas te olhem e falem que não tem mais jeito. Mas o Senhor está dizendo, tem vida aí. O Senhor está te dizendo que tem vida aí. E hoje você vai sair daqui cheia de flores. Hoje você vai sair daqui transformada, sarada, curada, porque o jardineiro já chegou aqui e ele vai podar você, ele vai colocar adubo nas suas raízes, ele vai curar as suas feridas e ele vai fazer de você uma nova árvore, uma árvore frutífera, uma árvore que dá flores, uma árvore que abençoa, não só uma árvore linda de se ver, não é isso que Deus quer. Deus, Ele quer usar você para abençoar todos que estão ao seu redor. Agora eu te pergunto, com qual dessas quatro árvores você mais se identificou? A figueira, a videira, a oliveira ou o espinheiro? E agora eu entro na mensagem. Já se identificou? Não precisa falar não, mas pensa aí, reconheça quais são as suas características, qual árvore você é? O que será que Deus quer fazer em você? Nós temos uma promessa. Abre aí, Jeremias 17, 8. 1, 2, 3, vamos lá? Porque é como a árvore plantada junto às águas, que estende as suas raízes para o ribeiro, e não receia quando vem o calor, mas a sua folha fica verde, e no ano de sequidão não se afadiga e nem deixa de dar fruto.
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10: Senhor nosso Deus e nosso Pai, o Senhor é aquele que está com os ouvidos abertos para nos ouvir e com as mãos estendidas para nos abençoar. Eu aproveito este momento para interceder em favor de cada um desses que estão nos ouvindo através da Rádio 104,9 FM. Meu Deus, eu peço que o Senhor visite o coração de cada um, que o Senhor venha tocar de uma maneira especial sobre a vida desse que crê, desse que acredita que a vida dele pode ser mudada. Libera, meu Deus, as bênçãos celestiais sobre a vida de cada um. Dá, meu Deus, condições favoráveis para que eles e a sua família possam viver e desfrutar do melhor do Senhor nesta terra. Prepara, meu Deus, uma bênção especial para cada um neste dia de hoje, em nome de Jesus. Amém e graças a Deus.
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1: Satanás quer que você venha para a igreja, mas que você não fale com Deus em oração e que Deus não fale com você através da palavra. Sabe que você vai se tornar um religioso gospel. O que é um religioso gospel? Gosta de cultuar, gosta de estar na igreja,

0: eu não vou romper. Por quê?
1: Porque o que nos dá poder é a unção.
0: Ela nos dá poder para quê?
1: Para profetizar. Ezequiel 37 era um vale de ossos secos, mas Ezequiel estava revestido de unção. Ele profetizou vida no meio da morte. Os ossos secos passaram a viver porque Ezequiel profetizou. Quem tem unção profetiza.
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glória a Deus. Você vai dar glória pra pipocar tudo, irmão. Mão direita pro céu, esquerda, as duas.

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1: Quem lê Bíblia vê diferente do que aquele que não lê. Quem ora enxerga as coisas diferente daquele que não ora. Pastor, mas eu já sou crente há muitos anos. Não existe experiência cristã que sustente alguém na unção. Mas existe todo dia eu falar com Deus e todo dia Deus falar comigo. Nós precisamos entender isso. Olha que coisa, eram 12 homens. Dois orava, falava com Deus e ouvia Deus falar coisas através da palavra. Josué e Caleb, cheio de fé, eles disseram assim: nós vamos vencer esses gigantes, esses inimigos. Dois que não lia a Bíblia, Deus não falava com eles, só estava na experiência. Não orava, não falava com Deus, disseram: nós vamos morrer. Olha.

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11: Quando eu oro, eu falo com Deus. Quando eu leio a Bíblia, Deus fala comigo. É impossível alguém viver sem falar com Deus em oração todo dia. E alguém viver uma vida espiritual sem Deus falar contigo todo dia através da palavra. Pastor, mas eu não gosto de ler a Bíblia todo dia. É porque você não gosta de ouvir a voz de Deus todo dia. Por que que eu leio a Bíblia todo dia? Porque todo dia eu quero ver Deus falando comigo. Por que que o Senhor ora todo dia? Porque todo dia eu quero falar com Deus. Se eu quero falar com

0: paralisá-lo.
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